0: 21 horas e 6 minutos.
1: Bota pra torar!

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2: Faz barulho pra terapia aí, Fortaleza!
3: Bora de bora, Fortaleza! Freitas. 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

0: Quem gostou faz barulho aí, churrasco ou
1: fala? Fernando Sorocaba. Muito obrigado.
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0: Bobo é eu.
1: Bobo é eu, bebê.
2: Hora certa.
3: 21 horas e 39 minutos.
0: Pra vocês, louca de saudade, assim.

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0: obrigado, viu?
1: É sério que você tá pensando?

0: E o Rafa Almeida, rapaz.
1: Valeu, Gu!
0: Obrigado! Valeu, Rafa.
1: Obrigado, meu irmão.
0: Deus abençoe.
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3: Hora certa. 21 horas e 57 minutos.

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6: Guilherme Santiago,
7: Marília. Ai, Loirão, vamos judiar desse povo.

0: bem o problema que tem.
1: Salve de palmas. Manda o nome dele. Padilha. Obrigado, meu irmãozinho. Deus abençoe você. Muito sucesso, tá?

0: Você vai pegando eu, vou pegando você.
1: Ah, mulher!
2: Uma salva de palmas, menos é mais!
0: Obrigado, tá, meu compadre? Estamos juntos por esse convite maravilhoso.

0: paixão.
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1: Hora certa. 22 horas e 57 minutos.

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2: Vai começar!

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0: Alô, Brasília, faz barulho, Natanzinho Lima.
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7: Olha quem tá me mandando mensagem.

0: Quem gostou faz barulho!
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1: Oh, moído grande agora. Aperta o play.

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3: Cacau na voz.

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0: Boschi Vinicius!
1: Guilherme Benuto!
2: Parceiro, a previsão de hoje é o quê? Vai ser pancada de choro.

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0: Eu nunca esqueço de Goiânia.
1: Obrigado, gente! Valeu!

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1 hora e 35 minutos.

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2: Eu acho que você tem que mandar aquela mensagem. Mas manda o que está no seu coração. Porque se fosse eu falaria mais ou menos assim.
3: Ei, boa noite. Antes de te bloquear, eu só vim te dizer que a partir de hoje pode tocar o terror, fazer o que quiser fazer. A boca é sua, curte sua farra, sinto mais nada.
2: Não, apaga.

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1: Thalita Mel.
2: Chão de avião.
1: Bem.

0: Знаєте, Гриша!
1: Ти ж колесі.
0: Tem que respeitar!
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0: Já aprenderam tudo, né?
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1: Você sabe que a gente sempre acaba virando assunto delicado nas rodinhas, né, comandante?
2: Com certeza.

0: Zé Ribeloto.
1: Tamo junto, meu irmão.
2: Sucesso!
3: Quem gostou, faz barulho, faz barulho.
2: Obrigado, Goiânia. Que rolo bom, filho. Deu rolo, hein?
0: Obrigado, gente. Sucesso.
4: Hora certa. 2:51.
3: Joga a mão pra cima. Canta com a gente agora, vai.

0: Beijo.
1: São ótimos.
0: Valeu.
1: Eu amei. Lindos.
2: Valeu, Gil. Linda.
1: Obrigada a vocês.

0: Domingo só faz barulho, aê, selador.
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0: Aê, uma salva de palmas pra você.
1: Abre o portão, que eu cheguei. É.
2: Obrigado, Caldas.
3: Léo Foguete.
4: Henri Freitas.
3: Conta essa história pra galera aí, vai.
4: Vamos falar assim, ó.

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0: 6:44.
1: Ultrapassa o seu coração.

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0: meus queridos Jorge Matheus.
1: Meus queridos Guilherme Santiago.
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0: chama de bumbum.
1: Lindo!
0: Essa é pra beijar na boca, a gente costuma dizer.

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1: Zé Vaqueiro, quem vê stories não vê coração.

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0: Sucesso, meu irmão. Alguém já aprendeu o refrão já? Só basta você me ligar, que eu vou correndo te encontrar. Só basta você me ligar. Tá. Obrigado, gente. Sucesso, Barões da Pisadinha.
1: Faz barulho, toma pro Xande, campeão aí.
0: Obrigado.
1: Obrigado, Xande.
0: Sucesso, meu irmão. Deus abençoe.
2: Obrigado, pai. Que obrigado. Deus mandemos um desafio de vida pra junto. Saúde. Muito obrigado.
0: Obrigado.
1: Faz barulho, São Paulo. Quem gostou, faz barulho aí.

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2: Hora certa. 6:07.
3: Zé Vaqueiro e Matheus Vini, Zé Vaqueiro. Bota pra cima, vai, papai.

0: Barões da Pisadinha. Salve de palmas, gente!
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8: Denis, eu falei pro meu pai que eu queria uma caminhonete.

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1: Faz barulho, vem, vem, vem.
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0: As embaixadoras,
1: cê fica.
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0: 7:14.
1: É. Quando a gente fica solteiro, a gente pensa que tudo é fácil, né?
2: Não.

0: Ele é apaixonado demais, hein?
1: Faz o coração doer, né, mano?
0: Você tá doido?
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0: Boa noite, Uberlândia! Faz barulho aí, Uberlândia, que eu quero ouvir!
1: Que coisa linda, galera!

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11: Hora certa. 7:35.
12: Olha quem tá me mandando mensagem.

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3: Hora certa. 8 horas e 6 minutos.

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0: Goiânia!
1: Nunca foi!
0: Jorge Matheus!
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2: Hora certa. 8 horas e 51 minutos.

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1: Obrigado, obrigado, meu irmão. Que música linda, viu? Obrigado, obrigado.
2: Alô, meu compadre Natanzinho. Olha, parece que eu tô no faroeste, olha.

0: Você vai perder.
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0: 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Muito obrigado, gente. Aê!
1: Hora certa. 9 horas e 57 minutos.
0: E aí, Fernando?

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0: 10:03.
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4: Bom dia, queridos ouvintes da Rádio Piaçu FM, coisa boa! E está começando mais um programa Vozes da Fé aqui da sua Rádio Piaçu FM, aqui diretamente da Paróquia Imaculado Coração de Maria Piaçu. Eu estou aqui na sede da rádio, aqui juntamente com vocês aí nesta manhã de sábado abençoada, para a gente poder estar apresentando aí mais uma edição aqui do nosso programa Vozes da Fé. Pessoal, bom dia a todos, que tenhamos aí um ótimo sábado, um final de semana abençoado também, coisa boa, estamos aqui iniciando aí mais um programa, hoje aqui eu estou sozinho novamente, aqui no estúdio, meu amigo Natal precisou fazer mais uma viagem aí a trabalho, mas eu aqui estarei juntamente com vocês aí, neste dia hoje. Então, uma alegria imensa, poder estar tendo aqui mais uma oportunidade, de estar aqui com vocês aqui novamente, coisa boa. Já adianto, pessoal, que hoje, nós teremos sorteio, nós teremos aqui um sorteio aqui de 2 números de rifa, Deixa eu só me ver aqui certinho aqui, para poder me atualizando aqui. Nós temos aqui um sorteio de uma rifa em prol da comunidade São Pedro, participe da nossa ação entre amigos. Ao adquirir o número, você concorre a um prêmio incrível de autocuidado. Pessoal, aqui é um kit de autocuidado com as marcas Natura, O Boticário e da produtos da Blossom. É um kitzinho, se não me engano aqui, me mandaram uma foto aqui do kit. Temos alguns cremes aqui também, se não me engano deve ter algum perfuminho também, alguma coisa de cheiro aqui também, uma cesta aqui de produtos de autocuidado, coisa boa, em prol lá da comunidade São Pedro, alô São Pedro, a galera do São Pedro, fazendo aí uma ação solidária, em prol lá das obras da comunidade. E o sorteio já será amanhã, galera, coisa boa, já o sorteio será amanhã. Se não me engano, o Natal falou aqui, tem uma pastoral que eu esqueci agora qual é a pastoral, mas da comunidade de Tombos, ofertou 2 números, para estarem ser sorteados aqui no programa de hoje, Então aqui, deixa eu só ver aqui como que vai ser o sorteio aqui, porque eu já esqueci também. Então nós teremos aqui 2 números serão sorteados, o número 100 e o, deixa eu ver aqui que eu já me perdi aqui de novo, e o número 87. Serão sorteados aqui 2 números, o número 100 e o número 87, e 2 pessoas, estarão sendo sorteadas aí. Então será possível termos aqui 2 ganhadores, um ganhador vai ganhar um número 100 e o outro ganhador vai ganhar um número 87, e vai estar participando, concorrendo aí a esse kit aí de autocuidado, pra gente pro pessoal tá se cuidando aí, vou fazer uma engenharia boa aí, pessoal. Então, participe conosco, participe conosco aí, mande sua mensagem, faça o seu pedido de música, que no finalzinho da nossa programação a gente vai estar fazendo esse sorteio aí, Então será possível termos aí 2 ganhadores aí que vão estar levando um número cada um para poder estar concorrendo essa rifa aí, ok? E já estamos aqui recebendo as nossas participações. Temos aqui a participação da Jéssica Barbosa Antunes. Alô Jéssica, bom dia. Obrigado aí pela sua participação. E ela pede a música do padre Reginaldo Manzotti, pede e recebereis. Vamos colocar aqui na fila pra gente poder tocar, viu, Jéssica? Beleza? A gente vai procurar aqui a sua música aqui. Então é isso aí, pessoal. Já os avisos aí que nós temos aí são esses, ok? Já avisando também de antemão, se tiver algum ministro aí da palavra ou da Eucaristia que estiver me escutando, hoje aí a gente vai ter o retiro para os ministros, ok? Na comunidade Alto Norte, com início às 14 horas. Então todo mundo está aí sendo convocado a estar participando, beleza? E é isso aí, a gente vai. Eu vou colocar aqui uma musiquinha na trilha pra gente poder iniciar a nossa programação. Enquanto aqui a gente vai achar aqui as músicas aí pra atender os pedidos de música aí dos nossos queridos ouvintes, ok? Então, pessoal, já dando as boas-vindas aí a todos aí que estão nos escutando. E logo após a música também a gente já vai ter a nossa mensagem do dia, pra mim não esquecer da mensagem do dia, né? E logo após aí a gente vai ter aí começar aí os nossos pedidos de música aí, ok? Então vamos de música.

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2: É isso aí, queridos ouvintes, aí de volta, né, com a nossa programação, né, estamos online, e coisa boa. Pessoal, mandar aqui também um bom dia aqui pro nosso amigo Yudi. Alô, Yudi, bom dia. Ele tá ligadinho conosco lá, nosso amigo Natal também tá ligadinho conosco, e coisa boa. Bom de maraconta. É isso aí, pessoal, e também o Yudi aqui, pediu uma música aqui. É do Padre Marcelo Rossi, Deus está aqui, e maravilha. Então nós já estamos aqui na fila para poder atender os nossos pedidos de música. Pessoal, agora a gente vai fazer aqui o nosso, a mensagem do dia, né? Vamos ver o que Deus tem para falar conosco hoje, né? Antes da gente começar, fazemos aí as nossas botar aqui o toca-fita para cantar. É, também a Leidneia acabou de mandar uma mensagem aqui pra mim. Bom dia, Leidneia. E coisa boa. Bom dia, bom de maraconta. Pediu A Casa é Sua. Na hora, vamos botar aqui na fila aqui do Toca Fita. É isso aí, gente. Vamos ouvir aqui agora a mensagem do dia, né? Vamos ver que qual a palavra que vai nos tocar nesta manhã de hoje, né? Mensagem feita lá pela galera da Vargem Alegre. Vargem Alegre, bom dia para todos vocês aí de Vargem Alegre. Vamos lá, meus irmãos e minhas irmãs, que a paz de nosso Senhor Jesus Cristo esteja com todos vocês. No Evangelho de hoje, Jesus nos ensina que uma árvore é conhecida pelos seus frutos. Uma árvore boa não produz frutos ruins, assim como uma árvore má não pode produzir frutos bons. E essa palavra nos convida a olhar para dentro de nós mesmos. Que frutos estamos produzindo na nossa vida? Nossas palavras, nossas atitudes, nossa maneira de tratar as pessoas revelam aquilo que existe em nosso coração. Não basta apenas dizer que temos fé. É preciso deixar que a nossa fé transforme nossas atitudes. Jesus também nos alerta: por que vocês me chamam Senhor, Senhor, e não fazem o que eu digo? É fácil falar de Deus, dizer que o amamos e pedir sua bênção. O verdadeiro desafio está em colocar sua palavra em prática. Perdoar quando somos magoados, amar quando não somos correspondidos, ajudar quem precisa, ter paciência e escolher o bem, mesmo quando ninguém está olhando. E Jesus termina falando daquele que constrói sua casa sobre a rocha. Essa rocha é a própria palavra de Deus. Quando construímos nossa vida sobre Deus, enfrentamos as tempestades com mais firmeza. Os problemas podem chegar, as dificuldades podem aparecer, mas nossa fé permanece de pé, porque nossa esperança está firmada em Cristo. Que hoje possamos pedir ao Senhor um coração bom, capaz de produzir bons frutos. Que nossas palavras levem consolo, nossas mãos estejam prontas para ajudar e nossas atitudes sejam um verdadeiro testemunho da nossa fé. E vamos pedir a Deus que também possa estar sobre a nossa vida neste dia. Oremos, Senhor Jesus. Ajuda-nos a não apenas ouvir a Tua palavra, mas a vivê-la todos os dias. Que nossa vida seja como uma árvore boa, que produz frutos de amor, fé, esperança, perdão e caridade. Amém. Que Deus abençoe você, sua família e o seu lar. E que a palavra de Deus seja sempre a rocha sobre a qual construiremos nossa vida. E é isso aí. Amém. Que assim seja. Então essa foi a nossa palavra do dia aqui, né? Jesus falando aqui ao nosso coração. E é isso aí. Então, é isso aí, meus irmãos. Que esta palavra, né, possa adentrar, né, os vossos corações e que nela possa produzir muitos frutos.
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2: É isso aí, queridos ouvintes aí. É, mandar aqui um bom dia especial também pro meu amigo Thiago. Agora, né, agora é Thiago da Volvo. E meu amigo da Lali Simonés, a galera da Minas Gerais escutando a gente aí, galera. Olha só, hein, coisa boa. Ele tá lá ligadinho também. A Rosa de Tombos. Deixa eu ver se é a Rosa de Tombos, que eu tô meio doido aí. Entendi que... É isso aí, a Rosa de Tombos tá ligadinha conosco. Alô, Rosa, daqui a pouquinho eu vou ver sua mensagem aqui, beleza? Deixa eu só me organizar aqui, hein. Você tá doido. Também a nossa amiga Leidneia, falando que mensagem lida. Obrigado, Leidneia, agradecido. Isso aí. Galera, vamos que vamos de música aí. Vamos botar o nosso programa aqui, vamos botar tocando.
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2: É isso aí, queridos ouvintes, aí atendendo os pedidos de música aí dos nossos ouvintes. É isso aí, galera. Aqui é dessa forma. Pessoal, agora nós temos aqui um recadinho aqui da Lady Neia. É, ela pediu a música Nova Manhã, da Adriana Arides. E ela quer oferecer essa música pra Edneia, amiga dela lá de Caratinga. E coisa boa. Rosinéria também tá ligadinha conosco. Alô, Rosinéria, bom dia! E vamos ver, mandar mensagem aqui pra nós. Então vamos tocar agora a música da Adriana Arides. Depois vamos tocar aí. Vamos seguir aí os nossos pedidos de música.
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1: É isso aí, queridos ouvintes, aí de volta com a nossa programação, atendendo aí os nossos pedidos de música, né? Pessoal, meu amigo Thiago aqui, ele mandou um recadinho aqui, gente. Vamos ver o que, que o Thiago falou com a gente aqui, mandar um recado. Ele mandou um recadinho aqui pra nós. Vamos ouvir o recadinho aí.
2: Deixa eu falar com vocês. Hoje eu quero fazer o contrário. Hoje eu quero mandar um abraço especial um cara que eu sou fã demais da conta, entendeu? É, esse cara é meu compadre, entendeu? E o nome dele é Emerson, de lá de Piaçu, Muniz Freire, entendeu? Piaçu, Muniz Freire, é, no córrego lá, Córrego Rico. Eu não sei se você conhece, eu quero mandar um alôzão especial pra ele. Falar com ele que ele mora no meu coração, cara. É um cara muito 100% aí. E sem palavras. E é meu compadre, beleza? Manda um alôzão pra ele, pra nós aí, ô Emerson. Beleza, meu amigo? Obrigado.
1: Ê, coisa boa, é galera. Aí você viu o cara mandando um abraço pra mim, hein? Rapaz, eu vou falar a verdade, eu sou abençoado demais, tá? Abençoado demais da conta. Que aí, ó, Deus me deu aí um cara excepcional também, tá? Vocês veem como é que é as coisas, gente. Como é que a gente. Deus coloca as pessoas certas no nosso caminho. O seu meu amigo Thiago aí que mandou mensagem, gente, eu conheço ele, quer ver, tem uns 2 anos que eu conheci ele. Eu nunca vi o cara pessoalmente, quer dizer, vou conhecer daqui um dia, entendeu? A nossa amizade já tem uns 2 anos aí, a gente se conheceu aí pelo TikTok, entendeu? A live no TikTok aí. E assim, eu enxerguei nele, nesse cara, tipo assim, eu não vi pessoalmente, mas assim, é... Eu enxerguei nele uma, tipo assim, uma pessoa sem palavras, entendeu? Eu enxerguei nele um ser humano, assim, que eu tenho o costume de falar, um ser humano fora da curva. É uma pessoa excepcional, entendeu? Uma pessoa de energia boa, entendeu? A gente conheci um pouco da história dele e vi que... Falei, não, o Thiago é um cara que não tem eu. Entendeu? Então, conheço ele há pouco tempo, mas parece que a gente tem 10 anos de amizade. Entendeu? Então, assim, a gente sempre... É, coloca as nossas amizades na mão de Deus, porque ele sempre vai apresentar as pessoas certas no momento certo. E esse cara foi o que é meu compadre aqui, pra você ver. Ele, é, ele vai ter uma, vai, é, vai completar aí já o quarto filho aí, a quarta bênção de Deus na família dele, entendeu? A filhinha dele vai nascer daqui uns daqui a alguns meses aí, já tá quase no ponto, já vamos dizer assim, entendeu? E ele é, e ele me convidou, me deu a honra de ser a padrinho de consagração da filhinha dele. Olha só, gente, pessoa é, nunca me viu pessoalmente, mas com certeza ele também sabe, né, o ser humano que sou. Não sou bom assim, de assim, na bom na risca mesmo não. Mas alguma coisinha a gente tem, de bom a gente tem pra compartilhar. Entendeu? Então, é a minha afinidade com esse camarada aí, é demais a conta. Entendeu? Muito feliz por ter a amizade dele na minha vida aí. Entendeu? Então, assim, é só motivo, né, da gente agradecer a Deus. E é também momento de eu também...

0: Tem que ser muito grato também, porque é através dele, né, dele, da esposa dele, da Elisângela também, dos filhos dele, que eu tô me sentindo amado por aquela família, tá? Gente, é muita alegria, o nosso coração, então, agradeço demais aí pela mensagem, viu, Thiago? Obrigadão aí pela sua mensagem aí, entendeu? Então, não tenho muitas palavras para dizer porque o meu coração está transbordando de alegria aí. Beleza, meu amigo? Então, vou continuar para mim não chorar, tá, galera? Então, vamos que vamos aí. Vamos continuar no nosso pedido de música aí. Agora até a Diana, a pequena Diana, sempre participando conosco aí. Vamos tocar a musiquinha dela aí, atender o pedido de música da Diana. Diana, né, representando aqui a criançada aqui no nosso programa. Ih, coisa boa.
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3: É isso aí, queridos ouvintes. Coisa boa, musiquinha legal, galera. Gostei dessa musiquinha, muito legal mesmo. É, pessoal, estamos aqui recebendo aqui as nossas mensagens. Ah, fala comigo, Dene. Você tá bom, meu patrão? Beleza pura. Obrigado aí pela participação. Ele pediu a música Colo de Mãe com Frei Gilson. Você tá doido? Bom demais na conta. Meu amigo Thiago da Volvo pediu a música do... Ah, essa é boa, hein? Essa é boa. Eu sei qual que é, mas não sei o nome dela, mas eu vou achar aqui, ó. Você é o espelho que reflete a imagem do Senhor. Ah, essa música é boa, gente. Essa música é muito boa, gente. Ei, maravilha. Vamos começar a tocar aqui agora. Daqui a pouquinho a gente vai tocar, viu, Thiago? A gente só tá com uma musiquinha na frente, na fila aqui, no nosso toca-fita. E vamos que vamos.

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2: E é isso aí, esse foi Frei Gilson. Eita, nós, o carequinha mais abrado no Brasil. Bom demais da conta. Uhum. E esse aí foi o pedido do nosso amigo Denner. Ei, coisa boa. É, agora nós vamos atender o pedido de música do meu amigo Thiago. O Thiago pediu a música Raridade, né? Ei, coisa boa. E também o Denner aqui, ó, a esposa dele, Giovana, tá pedindo a música Regaço Acolhedor. E vamos tocar também. É, vamos tocar essas duas músicas, ok? Depois nós vamos ficar com o Evangelho do Dia, ok? E depois a gente toca aí a nossa programação.

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2: É isso aí, já já mais músicas, né? Já já é isso aí mesmo, mais músicas. É, tá, então a gente atendeu os pedidos, os pedidos de música. E também o pedido de música da Giovana, esposa lá do meu amigo Denner. E coisa boa, galera, ligadinha conosco lá. Pessoal, agora nós vamos nos preparar agora, nós vamos silenciar o nosso coração, né? Já vamos abrir o nosso coração à ação aí do Espírito Santo para que a gente possa ouvir bem, né, o nosso evangelho do dia, na voz do nosso querido diácono Reginaldo. E vamos ver o que ele vai nos dizer neste dia.

0: Bom dia, meu irmão, minha irmã, paz e bem, ouvintes da Rádio Piaçu FM, no programa Voz da Fé. Hoje, sábado, dia 12 de setembro, da 23ª semana do Tempo Comum. Hoje nos reunimos mais uma vez pelas ondas da Rádio Piaçu FM para ouvir músicas, partilhar da palavra de Deus que vem sempre nos orientar. Orientar a nossa vida, nossos caminhos e, com o coração aberto, convido cada um de vocês para juntos ouvirmos e partilhar o que a palavra de Deus tem a nos oferecer no dia de hoje. Ouçamos juntos. O Senhor esteja convosco, Ele está no meio de nós. Proclamação do Evangelho de Jesus Cristo segundo Lucas. Glória a vós, Senhor. Naquele tempo, disse Jesus aos seus discípulos: Não existe árvore boa que dê frutos ruins, nem árvore ruim que dê bons frutos. Toda árvore é reconhecida pelos seus frutos. Não se colhem figos de espinheiros, nem uvas de plantas espinhosas. O homem bom tira coisas boas do bom tesouro do seu coração. Mas o homem mau tira coisas más do seu mau tesouro, pois sua boca fala do que o coração está cheio. Porque chamais Senhor, Senhor, mas não fazeis o que eu digo? Vou mostrar-vos com quem se parece todo aquele que vem a mim, ouve as minhas palavras e as põe em prática. É semelhante a um homem que construiu uma casa. Cavou fundo e colocou o alicerce sobre a rocha. Veio a enchente, a torrente deu contra a casa, mas não conseguiu derrubá-la, porque estava bem construída. Aquele, porém, que ouve e não põe em prática, é semelhante a um homem que construiu uma casa no chão, sem alicerce. A torrente deu contra a casa e ela imediatamente desabou. E foi grande a ruína desta casa. Palavra da salvação. Glória a vós, Senhor. Prezados ouvintes do programa Vozes da Fé, mais uma vez nós ouvimos o Evangelho e, como sempre, a palavra de Deus que Jesus vem nos trazer com muita sabedoria, com muitos ensinamentos, nos exortando para uma vida, uma prática de vida voltada para as coisas de Deus. É sempre bom estar aberto à escuta da palavra. Nós estamos vivenciando também, neste mês de setembro, o mês da Bíblia. Todo ano a igreja nos propõe rezar um tema, e este ano é o livro do profeta Daniel. E tem como lema: Seu reino jamais será destruído, para nos falar da grandeza das coisas de Deus. Nenhum império, nenhum poder humano poderá subsistir, mas a grandeza de Deus, né, jamais será destruída. Seu reino jamais será destruído. Então, o livro do profeta Daniel tem essa nuance de mostrar que Deus é soberano em todas as coisas, né? Em todo o tempo, em toda a história humana, Deus, ele é soberano, né? E o seu reino jamais será destruído. Assim como toda palavra que é anunciada vem com sabedoria para nos orientar. Hoje, a palavra vem falar daquilo que entre o homem bom e o homem com más intenções, né? Que pode ser qualquer um de nós. E aí Jesus, com muita sabedoria, usa das árvores para fazer comparação, né? Que ninguém tira um fruto bom de uma árvore ruim, né? E ninguém, e uma árvore boa não pode também produzir um fruto ruim. E ele cita o exemplo: ninguém vai colher uvas de plantas espinhosas, ou seja, um fruto tão saboroso, um fruto que nos dá prazer em consumir, nós não vamos tirá-lo de uma planta de espinhos, né? Mas ele está usando desses argumentos para nos mostrar que o nosso coração, ele vai produzir coisas boas e nosso modo de ser, o nosso modo de viver pode nos mostrar isso, né? Nós não vamos conseguir, se nós tivermos um coração maldoso, um coração cheio de rancor, de ressentimento, de más intenções, né? Isso, o nosso coração vai mostrar os frutos que nós produzimos dessa forma. Se nós temos um coração puro, um coração abençoado, um coração que quer o bem, a nossa prática de vida, a nossa postura, nosso jeito de ser vai transparecer isso também, né? Então, nós precisamos sempre buscar deixar transparecer as coisas de Deus em nós. Porque se o nosso coração está cheio de maldade, essa maldade vai aparecer nos nossos atos, nas nossas atitudes, na forma de agir e na forma de pensar, né? E aí é preciso sempre ter a palavra de Deus nos auxiliando para que a nossa vida, a nossa prática de vida seja coerente com as coisas de Deus, né? Senão, se a gente não deixar Deus agir em nós, a sua palavra nos orientar, e o nosso coração estiver cheio de maldade, tudo à nossa volta vai corresponder àquilo que o nosso coração está cheio, né? Precisamos deixar que o coração esteja cheio de coisas boas, cheio de bons pensamentos. E aí Jesus também, ele, segundo o Evangelho de Lucas, né, ele fala do homem prudente, né, de um homem que ouve a palavra de Jesus e põe em prática. Também no Evangelho segundo Mateus nós ouvimos algo muito semelhante. É o homem prudente que constrói a sua casa sobre a rocha. Aqui, segundo Lucas, ele está dizendo que o homem que corresponde com as palavras de Jesus e põe em prática é semelhante a um homem que construiu uma casa, ele cavou o fundo, colocou o alicerce sobre a rocha. Ou seja, este homem, quando vem a tempestade, vem a dificuldade, passa por momentos difíceis, e aqui Jesus se refere a uma enchente, né, uma torrente, essa casa não vai cair. Ao contrário daquele que não põe em prática o que ouve de Jesus, né? É semelhante a um homem que constrói uma casa diretamente no chão, sem nenhum alicerce. Quando vem uma correnteza forte, quando vem uma enchente, vem uma dificuldade, é o que Jesus quer nos dizer, essa casa imediatamente ela vai desabar. Ou seja, a nossa vida precisa estar firmada em Jesus, na rocha firme, no terreno com solidez, né? Que é o próprio Cristo, que é as suas orientações. Ninguém está livre de que algo difícil possa acontecer, uma situação complicada, seja ela qual for, né? Ninguém está livre de acontecer alguma coisa. Então, quando acontecer, se estivermos bem firmes nos ensinamentos de Jesus, nas suas orientações, nós vamos sobreviver a qualquer tempestade, a qualquer dificuldade. Então, viver e colocar em prática o que Jesus orienta é a nossa necessidade para a sobrevivência nos momentos difíceis. Um coração puro, um coração que sabe ouvir e reproduzir aquilo que Jesus nos ensina, né? Quem me ama realmente guardará a minha palavra, e meu Pai o amará, e a ele nós viremos. Está lá em João, no capítulo 14, versículo 23. É o próprio Jesus que está dizendo: é guardar a palavra e que o meu Pai o amará, e a ele nós viremos. Ou seja, quem guarda a palavra tem a presença de Deus, a presença de Jesus na vida. Então, que possamos nesse dia que o Evangelho nos orienta, ter um coração rico desse tesouro que são as coisas boas que Jesus nos ensina. Que a nossa vida seja uma vida coerente com os ensinamentos de Jesus, com aquilo que ele quer de nós. Os frutos que podemos produzir a partir do nosso entendimento das coisas de Deus, né, são frutos bons, frutos de paz, frutos de amizade, fruto de fraternidade, de misericórdia, fruto de compaixão e frutos de amor, né? Só produzem bons frutos aqueles que de fato estão ligados ao próprio Cristo, que nos ensina tudo o que é necessário para uma vida humana, uma vida digna e feliz. Louvado seja nosso Senhor Jesus Cristo, para sempre seja louvado. Desejo a você, meu irmão, minha irmã, que nos ouve pelas ondas da rádio Piaçu FM, desejo que tenha um sábado abençoado, alegre, feliz e que possa transparecer, né, tudo aquilo que o Senhor quer que nós tenhamos no coração, né? Transparecer alegria, alegria de viver, paz interior, né? Tudo isso desejo que você contemple e viva neste sábado com seus familiares, dando testemunho de uma vida digna com Jesus. Peçamos então a bênção de Deus. A nossa proteção está no nome do Senhor, que fez o céu e a terra. Pela intercessão da bem-aventurada Virgem Maria, desça sobre cada um de vós, sobre vossas famílias e o seu descanso. A bênção de um Deus Todo-Poderoso, que é Pai, Filho e Espírito Santo. Amém. Bendigamos ao Senhor, demos graças a Deus.
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2: E esse aí foi o nosso diácono Reginaldo aí, com o nosso evangelho do dia. E coisa boa. É, pessoal, nós vamos, né, continuando aqui com a nossa programação, né? Nós ainda não tivemos mais nenhum pedido de música até agora, mas ainda assim nós iremos continuar aqui a nossa programação, né, enquanto a gente aguarda aí o finalzinho aí do nosso programa, para a gente poder estar fazendo aí, né, um nosso sorteio, né? Depois aí, lembrando a todos aí, né, o pessoal que participou aí, que está participando com a gente, né, vai estar participando do sorteio, né, que são dois números de rifa, né, vão ser dois ganhadores, né, que vão estar tendo direito, né, a um número de rifa, né, da rifa lá da comunidade São Pedro, né, um kit aí de autocuidado, né, tem uns produtinhos lá muito bacanas, né. Então aí os dois ganhadores vão estar levando um número aí totalmente de graça, né, para poder estar concorrendo, né, a esse sorteio. Ok, então todo mundo aí que está participando conosco, e se tiver alguém nos ouvindo, né, que talvez tenhamos ouvintes que não se manifestem, né, só mandar mensagem para a gente aqui. No número 28 999 31 20 78, 999 31 20 78, só mandar mensagem aí, falar que tá ligadinho lá, né, que a gente vai tá colocando vocês aí no nosso sorteio, né, mas tem que mandar mensagem, né, tem que falar lá que tá ouvindo aí pra gente poder saber que vocês estão ligadinhos conosco aí, ok? Então vamos continuar de música.

0: E é isso aí, queridos ouvintes, aí de volta com a nossa programação, né? Nós recebemos aqui alguns recadinhos, né, pessoal, participando conosco aí.
1: Deixa eu dar uma olhadinha nos nossos recados. O nosso amigo Denner tá pedindo uma outra música aqui, coisa boa, bom demais a conta. Gosto quando o pessoal pede música aqui, pede de novo, muito bom. E ele quer oferecer aqui para todos os voluntários aqui na rádio. E oferece também em especial para mim, valeu Denner, brigadão. E também pro padrinho dele, o Natal, meu amigo aqui, a música Amigos pela Fé, da banda Anjos de Resgate, muito bom. Temos aqui também a Márcia. A Márcia tá lá ligadinha lá, mandar um alô pra toda a comunidade de Tombos que nos ouve lá, muito bom. E ela pediu pra mim tocar uma música aqui. Vou tocar a música aqui, Yeshua, da música da banda Colo de Deus, se não me engano, aqui na programação. Deixa eu ver que eu botei aqui. É a banda Colo de Deus com a música Yeshua. Vou oferecer lá pra Márcia e pra toda a galerinha de Tombos lá. Também tem o meu amigo Thiago da Vorvo. Ele quer mandar um abraço pro pai dele, o José Calisto, o irmão dele, o Pascoal Machado, e o Guimarães. Também a Solange Machado, também mandando um abraço aí especial do Thiago aí para todos os familiares dele. Ele também tá me pedindo a música aqui do Regis Danese, Faz um Milagre em Mim. Coisa boa, muito bom. Vamos colocar aqui na fila aqui do nosso toca-fita, beleza? Então é isso aí, galera. Vamos atender os pedidos de música dos nossos amigos aqui, porque um pedido é uma ordem.
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Da hora, gente, é que eu fui ali atender o entregador ali, foi fazer uma entreguinha pra mim aqui. Eu só anunciei a música aqui pra quem que é, só pra gente não ficar. Não esqueça a mensagem. A Divina lá da Fortaleza. Alô, Divina, bom dia! Obrigadão pela participação aí, Divina, ela tá lá conosco lá. Ela tá pedindo a música do Padre Marcelo Rossi, Maria Passa na Frente, e ela oferece pra todos os ouvintes aqui e pra nós aqui também da rádio aqui. Desejo também um bom final de semana para todos. Valeu, Divina, obrigado. E também, logo após a música aqui da Maria Passa na Frente, nós vamos atender o pedido de música lá da Ledineia, lá do Arthur e do Heitor. Pediu a música Criança de Jesus, na Aline Barros, né? Então, logo após essa música aqui, nós vamos tocar a musiquinha para eles lá, beleza? E vamos que vamos.

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0: É isso aí, queridos ouvintes. De volta com a nossa programação. E coisa boa. É, já estamos chegando, né, ao finalzinho da nossa programação, né? É, então vamos para o sorteio, né? Vamos ver, vamos embora, vamos fazer o nosso sorteio, ok? É, vamos ver quem que vai ser os dois felizardos, né, que vão estar levando para casa aí um número da rifa, né? Que vai ser sorteado amanhã, né? Que vai estar tendo a oportunidade, né, de estar levando para casa aí, né, um kit aí de autocuidado, né? E coisa boa. Vamos ver aqui, gente. Vamos ver. Achei meu aplicativo aqui, nosso sorteio. Vamos ver. Vamos esperar entrar aqui. Beleza. Hoje nós tivemos aí 12 participações. E graças a Deus, cara, hoje, né, o programa foi muito bom. Tivemos boas participações, né? E vamos ver quem que vai ser os dois ganhadores aí, né, que vão estar levando para casa um número da rifa. Vamos ver. Primeiro nós vamos sortear o número 87. Vamos seguir na ordem aí. Vamos ver o número 87. Quem que vai levar o número 87? Número 4. Número 4, a Rosa. Alô, Rosa! Parabéns aí, ó. Você adquiriu o número 87, né? Você ganhou, né, o número 87 da rifa aí. Ok, depois vou falar com o meu amigo Natal aqui, ele vai anotar pra você lá. E vamos ver agora quem que vai levar agora o número 100. Vamos agora sortear aqui um número 100. Vamos lá, número 7. Número 7 é o Denner. Alô, Denner. Você ganhou o número 100 da rifa. E é isso aí, pessoal. Esses aí foram os nossos ganhadores. A Rosa, lá de Tombos, e o nosso amigo Denner. E coisa boa. Natal depois, Denner. Vai colocar o seu nome lá na rifa lá, beleza? É, foi uma surpresa pra mim saber que o Natal é seu padrinho, cara. E maravilha, coisa boa. Pessoal, já vamos encerrando a nossa programação. É, agradeço imensamente a participação de cada um de vocês aqui hoje. Hoje o nosso programa foi muito belo, foi muito bonito, bem participativo, né? E é disso aí que a gente gosta, né? Graças a Deus aí deu tudo certo aí, né, com o nosso programa de hoje. Então, pessoal, já agradeço imensamente a participação de cada um de vocês, ok? Que Papai do Céu sempre possa estar derramando muitas graças na vida aí de cada um de vocês que esteve conosco aqui hoje, ok? E também que Nossa Senhora sempre interceda a Deus pela vida aí de cada um de vocês. Desejo a todos que vocês possam ter um bom final de semana, né? Um final de semana muito abençoado, ok? E com as graças de Deus, né, estaremos aí novamente no próximo programa, né, no próximo sábado, né, estaremos juntinho aqui conosco aí, ok? Pessoal, já me despeço de cada um de vocês aí, fiquem todos com Deus, que a paz de Jesus Cristo, né, estejam com todos vocês e valeu!
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1: Horas e 24 minutos.

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0: 11:24.
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1: MF Felipe Amorim. A galera que tá com card em dia. Tamo junto, hein?

0: Quem gostou, grita ui!
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3: Hora certa. 15 horas e 5 minutos.

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0: gravou.
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0: Ô, Goiânia! 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Eu tô aqui, ó, tremendo as bases. Que honra.
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0: 11:53.
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0: 積もり名人
1: やるまる貴様の
0: ガチャージ、
2: tchau gente, obrigado!
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1: Hora certa. 16 horas e 28 minutos.

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7: Mateuzinho, aquele dó maior, por gentileza.

0: a música é cachorrinha, viu?
1: Seu vivão.
0: Tu é doidão, então pro Murilo é isso.
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1: Dá um gritão aí, São Paulo.
0: No 12. 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

0: 17:23.
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0: do Guilherme Benuto.
1: Mas ó, sofrendo sim, parado nunca.
0: João Bosco Vinícius. Guilherme Benuto, gente!

0: barulho para Douglas que Vinícius!
1: Guilherme Benuto!
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0: eu vou pegando você.
1: Ah, mulher!
2: Uma salva de palmas, Menos é Mais!
0: Obrigado, tá, meu compadre? Estamos juntos por esse convite maravilhoso.

0: Quem gostou faz barulho aí, vai.
1: Faz barulho, vem, vem, vem.
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4: Hora certa. 18 horas e 19 minutos.

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7: Canudinha é o nome dela.

0: Sucesso, meu irmão. Alguém já aprendeu o refrão já? Só basta você me ligar, que eu vou correndo te encontrar. Só basta você me ligar. Tá. Obrigado, gente. Sucesso, Barões da Pisadinha.
1: Barulho, turma, pro chão de avião aí.
0: Obrigado.
1: Obrigado, Barões.
0: Sucesso, meu irmão. Deus abençoe.
1: Obrigado, pai. Obrigado. Deus mandemos desafio de vida. Faz saúde. Muito obrigado.
0: Obrigado.
1: Faz barulho, São Paulo. Quem gostou, faz barulho aí.
2: Hora certa. 18:49.
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0: invejosos.
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1: Faz barulho pra Guilherme Merutão!
2: Faz amor!
3: É nóis, irmão!
1: Obrigado, meus irmãos. Que Deus abençoe vocês muito!
3: Deus abençoe vocês!

0: eu bebo cerveja.
1: Bom também.
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0: Guilherme Benuto.
1: Mas ó, sofrendo sim, parado nunca.
0: João Bosco Vinícius. Guilherme Benuto, gente! Segura.

0: Carlo Boschi Vinícius!
1: Guilherme Benuto!
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0: Gente, obrigado pelo carinho de vocês.
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0: Muito obrigado, BH!
1: Hora certa. 19 horas e 18 minutos.

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1: Hora certa. 19 horas e 33 minutos.

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0: sucesso, Brasil!
1: Obrigada, meus amores.
2: Obrigada, linda.
0: Que honra.
3: Amor, me diz uma coisa. Você não vai me assumir, não, é?
4: É claro que eu assumo.

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3: Hora certa. 20:06.
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1: E aí?

0: Sensacional.
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3: Falta de aviso não foi.
4: Não foi, né?
3: Te avisei.

0: Esquece.
1: Hora certa. 20 horas e 40 minutos.

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0: Valeu.
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2: Hora certa. 20 horas e 59 minutos.